0: Cristiano. Obrigado, viu?
1: Amém, obrigado.
0: Paula Fernandes, uma salva de palmas.
2: Obrigada.
0: Obrigado.
3: Obrigado mesmo. 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